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1: Que isso, hein? Que delícia! Papai chegou, meninas!
2: Agora que eu já te conheço.

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1: 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O negócio é o seguinte: esse refrãozinho aqui fica mais bonito quando vocês cantam junto. Então vamos cantar todos, certo? Né? Isso aí.